Vamos então, aí é o som de Zé Neto e Cristiano, Largado as Traças. Pedido musical aí do meu amigo Alfredo, tá ali na Três Palos, né, tá ouvindo a gente. 21 horas e 10 minutos aqui em Pedro Rony Cavalheiro. 20 horas e 10 minutos, horário Sul Mato Grossense.

0: a mais ouvida da fronteira, 21 horas e 11 minutos. Beleza, legal, boa noite.
1: Boa noite, Beto Silva, toca essa música pra nós e Mari Fernandes, página de ex.
0: Página de ex, já tocamos.
1: Queremos escutar essa música aqui, ó. Estamos na audiência aqui, meu amigo Beto Silva, boa noite. Todo o pessoal aqui, a Ana, o Emerson, a Cíntia, seu Francisco,
0: seu Francisco
1: e o Marcelino Jara, toda
0: Marcelino
1: a criançada
0: Jara. Que
1: tá ouvindo a sua programação. Boa noite, obrigado.
0: Valeu, Marcelino, Marcelino Jara aí, grande locutor também. Boa noite pra você, meu amigo, grande locutor lá de Sangapuitã, é isso? É, Marcelino Jara, um abraço pra você, meu irmão. Deus abençoe grandemente, tamo junto aqui na 95. Hoje é junto e misturado, hein? 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

0: Tá nega com a participação de Xande Avião, né? Dono do seu beijo. Pra você que tá na sintonia da 95.3 da Impact FM, beleza, telefone tá liberado, hein?
1: Eu sou de Bela Vista, meu amigo Beto Silva, de Bela Vista, MS. Quero ver a música de Cumbia Royal, toca pra nós aí. A última aí. DJ Marcelino, Cumbia Royal. Nunca mais o nome da música. Obrigado, amigo. Tava aqui tomando gole aqui. Eu sou DJ Marcelino de Bela Vista, meu amigo. Um abraço.
0: Beleza. Tamo junto. Beleza, vamos tocar pra você, meu amigo DJ Claudelino, tá ouvindo a gente? Obrigado pela sintonia, toda a galera aí que pediu a música Cumbia Juan, pediu pra gente, vamos tocar, com certeza, né? Como é que é o nome da música mesmo?
1: Eu sou de Bela Vista, meu amigo Beto Silva, de Bela Vista, MS. Quero ver a música de Cumbia Juan, toca pra nós aí, a última aí. DJ Marcelino, Cumbia Juan. Nunca mais o nome da música. Obrigado, amigo. Tava aqui tomando gole aqui. Eu sou DJ Marcelino de Bela Vista, meu amigo. Um abraço. Tamo junto.

0: Zalegaldi, bem com a vida. É o som de Bad Boys Blue and the Pardon pra você nessa noite de junto e misturado, hein? Telefone liberadão, hein? 0984-323-346. 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Meu amigo Jefferson está na sintonia com a gente. 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Meu amigo Éder Santos está na sintonia. Boa noite.
1: Boa noite, meu amigo Beto Silva. Manda um alô pra galera do Jardim Panambi. Quer ouvir a música da Mona Lisa? E o nosso amigo Xande não convidou ninguém pro churrasco no aniversário dele mesmo, né? Eita,
0: aonde Xande, que era o churrasco?
1: E tamo

0: Curtindo, Beto Silva. Ouvindo a programação, junto e misturado e tomando um guti-guti, né, Beto?
1: Tomando um guti-guti, tá certo aí. Valeu, meu amigo. Éder Santos, tá na 95.3, tá na mais ouvida da fronteira. Com certeza, pessoal todo, obrigado pela sintonia.

Matheus. Então, Éder Santos e toda a galera pediu, vai ouvir, com certeza, aqui na Impact FM. Juxu e Tchu, com o Modern Talking, a famosa Mona Lisa. 21h40, boa noite.

0: Beleza, então, hein? 21 horas e 46 minutos. Para você que participou com a gente, 3 horas aí de programação. Desejar para você uma ótima noite de quarta-feira, ótimo final de noite. Que Deus abençoe grandemente. Estamos finalizando aqui hoje. Beleza? Prometo voltar sabadão, se Deus quiser, com o Flashback de Impacto aqui na 95.3. Tchau, tchau para vocês. Até sábado, se Deus quiser. Fronteira querida que a gente ama tanto. Um beijão. Tchau, tchau.
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Chega um pouquinho atrás, pessoal, mas estamos por aqui, graças a Deus, né? Hoje já é quinta-feira, hoje dia 28, né? Já do 5 ano 2025, 26 já, né? O tempo vai passando rápido, né? Então pode dar agora até às 9h30 da manhã com manhã sertaneja, né? Mais uma vez, repassando nosso amigo Tony, mas motivo para você não vai poder por ser essa semana aqui, né? Mas semana que vem, na segunda-feira, que já vai estar por aqui, né? Foi que me passou, né? Vai estar por aqui já fazendo a programação amanhã sertaneja, mas tivemos por aqui, vamos estar até amanhã para fazer a programação amanhã sexta-feira já, né? Foi um prazer estar com vocês aqui esses dias, né? É bom demais, né? Sem problemas, estamos por aqui atendendo todo mundo. Participe aqui 084-323-346, linha direto 95.3 Pato FM, direção geral do nosso amigo Fred Sanches, a doutora Fanny Penha na Vitória, né? Tudo eletivo aqui. Obrigado pela sintonia. Boa quinta-feira para todos. Deus abençoe a família. Maravilhoso 95.3. Em nome de todos nossos companheiros aqui, nosso amigo Marcelo André também, né? Beto Silva, também os que dão, o pessoal também curtindo, nosso amigo Tony Magno também, o nome do nosso amigo Xande também, todos que fazem parte aqui dessa emissora maravilhosa, beleza? Então, para quem não me conhece, sou o Claudelino Silva, né? Tô aqui aos domingos só, né? A partir das. Deixa eu ver aqui, né? A partir de domingo eu só tô aqui, pessoal. Lembra que eu só tô essa semana aqui repassando, quebrando o galho pro nosso amigo Tony, que ele pediu para mim, né? Aqui para agradecer ele também pela confiança, também pediu para mim fazer a programação pra ele aqui, né? E eu senti sem problema, pessoal. Preguiça que a gente não tem, né? Mas agora assim tem que ter muito fé nisso. Agradecer que você amanheceu com vida, né? Em primeiro lugar, isso, né? Agradecer a Deus, né? A riqueza tão que a Deus deixou pra gente é a saúde, né? Dinheiro a gente corre atrás, consegue tudo, o resto que eu corre atrás, consegue tudo, né? E a humildade, ter fé, muito fé em Deus e amanhecer, pensar positivo, mas que você amanheceu com vida, com saúde, pessoal. Família está com saúde, é mais importante, é isso. Isso é a riqueza também que deixou para a gente, na verdade. Aí, que Deus abençoe a todos aqui na 95, né? A todo diretivo aqui, né? Na 95.3, né? É isso aí, né? A doutora Fanny Penha, a Ana Vitória, né? E o nosso amigo Fred também, gente boa demais, está por ali também. Que Deus abençoe você, amigo. Obrigado pela sintonia também, pela confiança, amigo, pela confiança a todos que fazem parte aqui da emissora 95.3, beleza? Que Deus abençoe. Boa, a doutora Fanny Penha já mandou mensagem, está na sintonia já aqui, ó, né? O pessoal é super neto também, né? Né? Obrigado pela sintonia. Deixa eu ver aqui. Bom dia, Claudelino falou. Hoje é o aniversário do Germano, falou, né? Areco, né? Opa, né? Parabéns, tá? Aniversário do nosso amigo Germano. Germano Areco, né? Obrigado, né? Parabéns, né? Pelo aqui, porque eu vou tocar a música aqui pro nosso amigo que tá de aniversário. Vamos ver se a gente acha aqui uma.

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Então, né, o nosso amigo, deixa eu ver aqui, aniversário de Germán Areco, né? Hoje é aniversário de uma. Vamos tocar a música do Leonardo. Aqui a música se titula. Cadê, rapaz, a música? Estou procurando aqui, eu vou achar a música. Para quem tudo está acompanhando de vídeo hoje, a música hoje é o seu aniversário. Essa música aqui é para o nosso amigo Germán, né? Germán Areco, né? Que está acompanhando. Felicidade, que Deus lá, receita de KQP. Bendiga siempre, amigas, que pasen muy bien este día tan especial con tu familia por ahí. Bendiciones de parte de toda la estará 95.3. Acá de parte de la doctora Fanny Peña, Ana Victoria, nuestro amigo Freddy también está deseando para você, amigas, feliz cumpleaños, ¿beleza? Que pasa muy bien este día especial. Será que va a ter churrasco por ahí, ¿no? Ah, esse é o primeiro lugar, né? Será que vamos ver? Como o pessoal fala em Guarani, de Rachata lá e Juraqueira, né? Coloca me fala assim, eu acho que é assim, né? Parabéns para o nosso amigo Germán Areco, né?

Certo, pessoal, são 8 horas e 26 minutos, 8 e 26 aqui em Perão Cavaleiro, em Ponta Porã são 7 horas e 26 minutos, horário sul, Mato Grosso. Então, por aqui, até as 9h30 da manhã, com manhã sertaneja, né? Seria até 8h30, hora do Brasil ali, beleza? Aqui, repressando nosso amigo Tony Magno, com o tipo, você está com muitos serviços, a gente está repressando ele aqui, pessoal, beleza? Mas, obrigado, né? Então, parabéns para o nosso amigo Germán Arico, né? Que está cumprindo mais anos de vídeo que Deus, se lá, precisa de iluminação do caminho, que passe com, que cumpra mais anos de vida sempre, em nome de todos os companheiros aqui da 95.3, te desejando, amigaço, felicidade por tu dia, amigaço, por tu cumprir. Todos estão cumprindo, que está de cumprir, felicidade, que passe muito esse dia tão especial, né? Aí tá certo, então, né? Então, pessoal, que vamos aqui com mais música, né? Deixa eu ver qual que temos aqui. O que que temos aqui, como fala o nosso amigo? Então, aqui, produção, vocês falam, né? Vamos aqui com a música do Eduardo Costa, o 10º mandamento dos amores, né? Só que gosta muito aqui, nosso amigo Rafael, aqui da parceria Sônia, que gosta muito, né? Essa música aqui. Um abraço para o nosso Rafael, esposa de Sônia, filhinha dele, Maila, também aqui, sobre em Pedro, aqui na Tegra de Minas, né? Você vai deixar de nós, chega ali, né? Que tem aquele pastelzinho bem da hora, de água na boca, né? Rapaz do céu, né? Rabuço, caminhoneiro, você, muchacho, chega ali, né? Tem um porte de para tomar no tereré, gasolina para moto, também temos de tudo ali, beleza? Vamos essa música já, já eu volto com mais sucesso.

0: Sabe, pessoal, são 8h35, 35. Já que tem uma música aqui do Chitão de Chororó. Alô, né? Música boa demais. Tem também 10 mandamentos do Zamboro aqui do Eduardo Costa, né? 084-323-346, linha de... Manda sua mensagem sem problema. Já estamos aqui para atender todo mundo até as 9 da manhã e 30 minutos, né? Hoje já é quinta-feira, o tempo vai passando rápido, rapaz. Né? O tempo vai correndo, né? Já tá quase acabando esse mês de maio, né? Tá chegando junho, rapaz, né? Junho tá chegando com tudo já, né? E aí, como fala pra você em Guarani, é treinando, é tudo de apata, né? Rapaz, né? Vai treinar tempo passar, né? Rolando, né? Maremol, a gente levanta da cama, levanta da cama 6 horas ou 5 horas da manhã. Eu levanto cedo, né? E levanto e a gente toma um banho tranquilo, pai, ter, né? E depois toma aquele café bem quente aí. A gente vai olhando, rapaz, como passa rápido. Quando doce da feira já é 6, 7 horas da manhã, vai voando a hora, né? Então, pessoal, né? Vamos com o nosso intervalo comercial já. Eu volto com mais. Não sai de diário rapidito, no mais. Estou de boa, ele tá aqui na 95, a mais ouvida da fronteira. 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

Se a pessoa são, deixa eu ver aqui, 8 horas e 40 minutos. Falta 20 minutos já para as 9 da manhã aqui para um cavaleiro, né? Pondo a porção são 7 horas e 40 minutos, 20 para as 8, né? Horário complicado. Você podia ficar um horário seu, rapaz, né? Esse horário é para acabar, né? Passa muito rápido. Por que não, né? Por que não fica com horário seu como ponta porão para ficar aí? Vai ficar de parabéns as autoridades que eles discordam discutir se ele fica no horário só, né? Porque fronteira seca, né? Aí os presidentes vão ficar de parabéns depois que fica, deixar um horário seu aqui como ponta porã, né? Porque aí fica bom demais, né? Mas fazer o quê, né? Enquanto isso, vamos aguardando aí, né? Falar que um dia volta um horário só de novo, né?

Sabe, pessoal, um abraço para o programa também aqui na Fazenda 3 para o Cerro Coral e Cronoco aqui da Banda, né? Cronoco da Banda, nossa amiga Bianca, nosso amigo Silto, nosso amigo Robert, DJ também ali, obrigado pela sintonia, né? Ali, pessoal, no Buraco, nosso amigo João Barriga também, gente boa demais, né? E o pessoal também ali na Fazenda 3 Palo, né? Nosso amigo Luiz Soler também, obrigado pela sintonia, né? O pessoal também nos retira, porque tem um programa também nas fazendas por aí, né? Fazenda Mitaiporã, Estância Mitaiporã, né? Fazenda 3 Serve também, obrigado pela sintonia, todos que nos escutam, na antiga Santa Marina, lá precisava de Estância Laninha, Estância Estrela, né? Fazenda Timburi também, né? Ou fazendo aqui da Banda também, né? Vitória aí também, né? E o pessoal também aqui na Barra de Maria Vitória, também os amigos do Crispim, Coronel, o senhor, a dona Miriam, a Gabriela, o Lucas, né? Tá nas colegas dessa hora, né? E aí também o pessoal me comentaram também com o pessoal que tá me curtindo o programa também aqui nas obras também aqui na Barra de Maria Vitória, né? Nas obras, nosso amigo Silveira, nosso amigo Ramon Baila Porto Magnífico, nosso amigo, como que também outro falou que tá ouvindo também a programação, nosso amigo Santiago, né? Nosso amigo Santiago também aqui na obra aqui, né? O nosso amigo Neri Bassan também, né? Ali, né? Aqui na Bairro Maria Vitória também, ele pensou nas obras aqui, bem na obra que tinha um programa aqui também, né? Rapaz, obrigado pela sintonia. Nosso amigo Rico, também, todos que trabalham curtindo o som na 95, né? Nosso amigo Neguinho Cowboy também, que sempre tá na escuta por aí também, né? Só deve estar ralando 95.3. 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Eu sei, já manda mais. 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

0: 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Chega e fala pro nosso amigo Arlan. Ó, Arlan, eu vi a propaganda do Claudelino Silva no, na 95, né? Pode chegar ali e falar pra ele que ele vai fazer um descontão, tem que falar que eu vi aqui na rádio, beleza? Aí vai fazer um descontão. Eu falei, eu vi a propaganda do Claudelino, na secretária do Camel Saad, Jardim Ivone, fala pra ele que eu vi aqui no programa do Claudelino Silva, que ele já vai fazer um descontão. Ele falou que eu ouvi aqui no meu programa, ele vai fazer um desconto, beleza? Eu sei. É, deixa eu ver aqui, 084-323-4047, tem um áudio por aqui, parece, quem tá aqui na linha, vamos ver quem tá aqui, vamos abrir nosso WhatsApp da rádio aqui, rapaz, né, é o nosso Roberto Silva, né, o que é que ele comenta pra nós, Roberto Silva, que, mano, que é amanhã, é, Salvador, ele tá aqui, o Sócio oferece bem, quando ele tava aqui com junto misturado, né, com a programação ontem aqui, é, na 95, né, mais ouvida da fronteira, né, mas de sábado, é, domingo ele tá também aqui com a programação Domingão Sertanejo das 9 ao meio-dia, pessoal, beleza, então vamos ver o que ele fala aqui pra nós, né. Vamos aqui com o áudio dele. É, Beto Silva, com você, amigo, possiga-se câmbio, com você, amigaço, câmbio.
1: Fala, Claudelino Silva, bom dia. Ótima quinta-feira. Quinta-feira abençoada, com a graça de Deus. Estamos aqui curtindo a programação, hein, meu amigo? Um abraço para você, para todos aí. Hoje, quinta-feira, dia 28. 28 de maio, hein? Mês de maio já está se despedindo no calendário desse ano de 2026, né, Claudelino?
0: Isso aí,
1: beleza,
0: né?
1: Meu amigo, toca para nós uma moda aí. Toca uma moda para gente aí. Beleza? Tamo junto, um abraço.
0: Aí o nosso amigo Beto Silva, gente boa demais. Temos nosso amigo Beto Silva, que sempre tá aqui na 95, fazendo a festa também, pessoal. Nosso amigo Beto Silva, que levanta cedo também. Um abraço pra você, Beto. Obrigado pela sinta, nossa amigaça. Que Deus abençoe você, toda a tua família aí, né? Curtindo a programação nessa hora da manhã, né? Lembra a verdade, né? Tá, já tá se despedindo já o mês de maio, rapaz. Tá indo embora, né? É, você vai ficar essa lembrança, né? Aí já tá totalmente, já tá quase no final do ano já de novo, né? Já tá chegando já quase o Natal já de novo, né? Rapaz, o seu tempo passa muito rápido, né? Ele pega uma moda aqui, botar com a bimbo dele aqui. Mas vamos com uma música aqui, pessoal. Vamos curtir mais música, que o tempo vai passando rápido. O horário aqui vale ouro na rádio, né? 8:47 já em ponta aqui em Perão Cavaleiro, em ponta por uma são 7:47. Vamos com mais, vamos ver com qual que é o nosso DJ aqui vai selecionar pra nós aqui, né?

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1: Detona. Sem parar. Sabe, pessoal, são 9 horas e 6 minutos. Já 9 e 6, vamos começar o intervalo. Já estamos com mais aqui na 95, a mais ouvida da fronteira, até às 9h30 da manhã, pessoal. Beleza? Estamos por aqui. Amanhã nós estamos de volta, estamos por aqui ainda, né? Nós estamos aqui para a Sandra, o nosso amigo Tony Magno, que motivo pessoal não está podendo fazer a programação, mas segunda-feira já está de volta, né, pessoal? Beleza? Hoje está um sol radiante, um sol bonito, rapaz, né? Daquele jeito, né? Opa, né? Um sol bem. Só adianta um ventinho fresco, né? Mas tem vezes que é assim mesmo, né? Mas a sua fronteira é assim mesmo. Mas amanhã parece que tem previsão de aguaceiro, mas não, chuva, né? Aguaceiro de novo, né? Mas vamos ver o que vai dar, né? Essa depressão que a gente passa, pode ser que sim, pode ser que não, mas totalmente só Deus que sabe, só Deus, né? Pessoal, também deixa eu ver aqui no Peraco, na programação, pessoal, lá na Olheria de Ladrão, nosso amigo Nestor Lovera, nosso amigo Abacate, nosso amigo, todos os muchachos, obrigado pela sintonia, trabalhando, escutando na 95.3. A todos os olheiros lá, obrigado pela sintonia. Nosso amigo Mauro, também lá no NG 24 horas, graças a você, obrigado pela sintonia. O pessoal também no Assinamento Capiberi, nosso amigo a Dana Balbuana, a filhinha de Aline Noemi, a Catarina, a esposa dele também, né? E nosso amigo Heleno também lá, Lorena, também continua a programação, né? Nosso amigo Xana já está chegando por aqui, né, Xana? Daqui um pouquinho mais já está com a programação Estação 95 até o meio-dia, pessoal, beleza? Pode tocar, pedir polca, paraguaia, pode pedir cachaca, de todo um pouco chama, mas que ele toca sem problema aqui, né? Nosso amigo Xana de Resende, né? Até ao meio-dia. Depois nosso amigo Marcelo André com a programação aqui, beleza? Aí a partir das 15 horas, nosso amigo Xana de volta também com a programação Coleção Jovem, né? Até às 18 horas, pessoal, beleza? Ele é o operador aqui 24 horas da 95, né? O PC, né? Daqui da rádio, né? Nosso amigo Xande, né? Beleza? Tá, você 084-323-41 para nossa amiga. Deixa eu ver aqui. Cuidando a programação aqui, né? Nayara aqui no Jardim Monte Alto, né? Nayara, vai para cima. Pessoal do Jardim Ivone, também Camil Saad, né? Obrigado pela sintonia, pela audiência. Vamos com mais música aqui, pessoal. O tempo vai passando rápido. Vamos selecionar aqui. Vamos soltar, tocar o barco aqui para frente. Vamos tocar mais música. Porque aqui é assim. A gente fala mais poucas falas e mais música, né? Vamos ver aqui qual a gente vamos selecionar aqui rapidito no mapa. A gente soltar aqui no ar, pessoal. Beleza? Vamos retornar aqui.

Então, pessoal, começamos aqui do. O pessoal está mandando sede de programa, começando de sangue botar no Brasil, Paraguai, Porteiro, Sudocena 405, Aeroporto, 15 de agosto, Tiriguero, né? Santa Clara, primeira, segunda, terceira, zona também. Obrigado pela sintonia, né? O pessoal também aqui no. Coronel República, nosso amigo Chico, com a sobrinha dele Dami, a mãe dele também, né? O pessoal do Porteiro, Sudocena 405, como eu falei, né? Obrigado pela sintonia. O pessoal também do Amistão, Amistad dos Coronel República, o pessoal do Jardim Aurora, também. Romero Cue também, né? Obrigado pela cinta, né? Pela audiência, né? Vamos começar aqui do. Deixa eu ver aqui, rapaz. Do Rio Negro Solimões. A música se titula Tá Mentindo, Tá Mentindo, Dizendo que Me Esqueceu, né? Sucesso, bom dia, curtindo essa música.

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Zé Pessoal, são 9h28, 9h28 aqui em Pernambuco Cavaleiro. Bom, da porra, são 8h28, horário sumo do Gostense, né? Estamos por aqui, né? Totalmente desafinando diretamente já programação amanhã sertaneja aqui, né? De hoje, quinta-feira, né? Hoje, dia 28 do 5 de 2026, né? Aqui direto, agradecendo a Deus a mais um dia aqui na rádio, né? A gente volta amanhã, né? Com mais uma edição, das 6h30 até as 9h30 da manhã, pessoal, beleza? Aqui na 95, né? Seria das 6h30 hora do Brasil ali, né? Até as 8h30 ali, beleza? E das 7h30 até as 9h30 aqui na hora do Paraguai, pessoal, beleza? Fica aqui na companhia do seu amigo Xander, me despeço aqui em nome de Morato Beer, né? 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Então, tá sempre um prazer estar com vocês aqui, né? Eu volto amanhã na sexta-feira com mais uma edição aqui, né? Abando com nosso amigo Tony, só na segunda-feira vai estar de volta, não, né? Com Manhã Sertaneja. E vamos estar cobrindo até amanhã aqui, pessoal, beleza? Não, amanhã é sexta-feira, já tem, vai passando rápido. Então, vamos embora, pessoal. Fica na companhia do amigo Xande diretamente já, né? Eu já estou indo embora, né? Com a promessa de retornar amanhã, pessoal. Fica com Deus, né? Aí, meu nosso amigo Xande, gostação 95, até o meio-dia, depois nosso amigo Marcelo Andel com a programação, né? Aí, a partir das 15 horas, tem coleção de ordem com nosso amigo Xande, até às 18 horas também, beleza? 95.3, sempre tem novidade boa para vocês ouvintes. Então, eu vou embora com a música aqui do... Qual mesmo, né? Vamos finalizar com uma bem boa aqui, né? Pra gente ir embora, né? Ai, vamos ver se eu consegui selecionar uma música. A música do Marco Brasil seria a música seria A Última Carta, pessoal, beleza? Muitas vezes tem a última carta, né? São 9h31 aqui em Perucano, na programação 8h31. Pessoal, tchau, tchau, fique com Deus, com ele. Até amanhã, compromisso. Tchau, tchau. Na sequência, Xandinho.

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1: Olha a hora, olha a hora. 9 horas e 34 minutos. 9h34 da manhã. Bom dia, bom dia, bom dia. Amanhã já é quinta-feira, gente. Quinta-feira.

Tamo junto sim, pelas ondas da 95.3 Impact FM, a partir de agora, estação 95 até as 11h30 da manhã. Obrigado, obrigado a todos, a toda na sintonia, tomando aquele belo café, aquele chimarrão ainda, hein? É amanhã de quinta-feira, dia 28 de maio do ano 2026. Obrigado pelo seu carinho, pela sua audiência. Alô, Pelo Ramo, alô, Ponta Porã, alô, você que tá ouvindo também a gente pela internet. Bom dia, bom dia, bom dia!

Obrigado, obrigado a todos. A todas, a todos, a toda a sintonia. Vamos que vamos, até as 11h30 da manhã. Amanhã já é de quinta-feira, gente. Obrigado pelo seu carinho, pela sua audiência de estar fazendo parte aí das ondas da 95.3 Impact FM. Obrigado, obrigado, obrigado a você que está sempre aí pelas ondas da 95.3 Impact FM. Eu daqui, você na sua casa, no seu trabalho. E você tenha excelente, excelente, excelente manhã já de quinta-feira. Páscoa, final de semana, pelo 0984-323-346. Estamos junto, eu daqui, você na sua casa, em qualquer lugar, gente. Até as 11h30 da manhã.

0: Aí, sucesso bonito de Lance Renner e Fugitivo, lançamento dessa música fresquinha, fresquinha, rapaz, é bom demais, só.
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9 horas da manhã, mais 48 minutos, 9h48 da manhã. Obrigado a todos, a toda aí da sintonia aqui pelas ondas da 95.3 Impact FM. Eu daqui, você na sua casa, em qualquer lugar.

0: Aí, sucesso bonito de Refúgio! 9h da manhã mais 50 minutos. 9h50, horário oficial aqui do Paraguai. 9h da manhã mais 50 minutos. 8h50 da manhã, pelo horário sul mato-grossense.
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Aí, sucesso bonito do Grupo Uno. Poeta El Namorado, né? 10 horas, não é mais 2 minutos, 10 e 2 da manhã, pelas ondas da 95.3. A Impacto FM, obrigado, obrigado a todos, está na sintonia. E aí, está na sua casa, tudo legal, tudo bacana, tudo jóia, está no seu trabalho. Excelente manhã de quinta-feira a todos nós. Seja um dia maravilhoso, com bastante saúde, muita prosperidade. Estamos sem boriborê, mas estamos felizes, né? Saúde, saúde. Alô, alemão, Marcinho, o alemão tá faceiro, rapaz. O alemão tá faceiro, é. Até que enfim, alemão. Até que enfim saiu esse negócio aí, né? Agora você aguarda aí que vai chegar pra você já. Já, já. Sabe aquele carnezinho básico que vai chegar pra você? É, você pediu, chegou. Agora vai ter que pagar, né? Agora vai chegar pra você o presentinho. Todo ano vai chegar pra você. Eita, bom demais, hein? Dez e três da manhã. Obrigado, obrigado a todos. A todos aí tá na sintonia. O que é essa música aí? O que é essa música aí? É bom também essa música aí? Taca-lhe pau, vamos ver.

Linda música de Ed Brit Samuel, né? A metade da laranja, né? Falando em laranja, esse tempo, esse clima assim é bom, né? É. Mas um suco de laranja natural, né? É, acho que é antigripal, né?

Aí, sucesso bonito do grupo Azteca, né? Quien? Bom demais essa música, bom demais. Obrigado, Nayara, também dando a sintonia. Obrigado a todos, a todos aí dando a sintonia dessa manhã já de quinta-feira. E vamos que vamos dessa hora. 10 horas, não é mais 10 minutos, 10 e 10 da manhã.

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0: Aí, sucesso bonito de Jeremias. 10 horas da manhã, mais 29 minutos, 10h29 da manhã, horário oficial aqui do Paraguai. 9 horas da manhã, mais 29 minutos, pelo horário Suma de Grosso, meu amigo Beto Silva, bom dia.
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0: Valeu, valeu, valeu, Beto Silva! 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Alô, meu amigo Índio, tá na sintonia lá no Bosque Carandá. Valeu, Índio, um abraço pra você. Pediu a música de Zé Henrique e Gabriel, né? Extinto Animal. É.

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2: Aí estamos de volta, 11 horas da manhã, mais 19 minutos, 11:19 da manhã, horário aqui do Paraguai.
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2: vai. 10 horas da manhã, 19 minutos, horário Suma do Grossense. Obrigado, obrigado pelo seu carinho, pela sua audiência. É amanhã já de quinta-feira, gente. Obrigado. Bom dia especial também a Carol Marmitaria. Alô, Carol. Alô, Maria. Tony Ariantares. Alô, meu amigo Tonho. Marmoria Brandão, Maria Flórida. E também Casa de Cali MR. Alô, meu amigo Márcio aí no portão. Bom dia, bom dia, bom dia.
4: Porque essa noite vai ser nossa.
2: 11 horas da manhã, mais 20 minutos. 11 da manhã e 20 minutos.

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Aí, sucesso bacana de Pablo. Desculpa aí, 11 horas da manhã mais 35 minutos, 11:35, horário aqui do Paraguai. 10 horas da manhã, 35 minutos, horário Suma de Grossense. Obrigado, obrigado a todos que estão comigo dessa manhã já de quinta-feira. Tô de volta às 14 horas, a programação aí, Conexão Jovem. Obrigado a todos vocês. Mas não sai da sintonia, não sai, nem pensa em tocar no seu rádio. Tô de volta às 14 horas, programação aí, Conexão Jovem. Obrigado a todos vocês, tchau, tchau, excelente manhã de quinta-feira.

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1: Olha a hora, olha a hora, 15 horas e 4 minutos, 15 e 4, 14 horas e 4 minutos, melhor horário sul mato-grossense. A partir de agora estamos aí pelas ondas da 95, a programação aí, Conexão Jovem, nessa tarde legal já de quinta-feira. Obrigado, obrigado pelo seu carinho, pela sua audiência, todos, a toda na sintonia. Alô, alô, meu amigo Aúcho Terêncio, valeu, valeu!
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Obrigado, obrigado a todos. A toda a sintonia também, telefone já está liberadíssimo, liberadíssimo. Para você estar participando, pedindo a sua música pelo 0984-323-346. Programação aí, Conexão Jovem dessa tarde, quinta-feira, edição do dia 28 de maio.

0: Obrigado, obrigado a todos, a toda pela sintonia. Seja bem-vindo à programação aí, Conexão Jovem. Até às 17 horas. Tá de bom, hein? Um calorzinho bom demais, hein? Obrigado, obrigado a todos, a toda pela sintonia. Telefone também liberado.
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15 horas e 6 minutos, 15 e 6. Também mandando boa tarde, um especial a toda a equipe lá do Posto Alfa, Grande Mira Hora, tem

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2: Aí estamos de volta, 15 horas e 12 minutos, 15 e 12, horário oficial aqui do Paraguai. 14 horas e 12 minutos pelo horário Suma de Grossense. Alô, meu amigo Marcelo André.
3: Fala, meu amigo Xande Rezende. Boa tarde para você, boa tarde para os ouvintes da Impacto FM 95.3. Ó, vou passar um recado para vocês. O prazo.

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Aí estamos de volta, 15h53, 15h53 aqui nas ondas da 95.3. Programação aí, conexão, jogo. Tá de legal aí já de quinta-feira. Também tá na sintonia, Dona Rosa lá da Chácara Coqueirinha pediu a música de Julio Iglesias.

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0: ondas da 95.3 Impact FM. Eita, nós aqui nas ondas da 95. Obrigado pelo seu carinho, pela sua audiência. Fala, meu amigo Penchado.
1: Aí estamos de volta aqui, Penchado aqui na área. Com primeiro classificado, 16 pontos, invicto. Menos contra um jogo contra o Mirassol. Se ganhar, o porco vai só 4. E cuidado. 4 Libertadores Mundial.
0: Segue
1: cuidado.
0: Segue o líder. 16 horas e 5 minutos. Vamos até às 17 horas, programação aí, Conexão Jovem.

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Aí estão de volta, 16 horas e 59 minutos, 16h59 aqui nas ondas da 95. Programação aí, Conexão Jovem. Eu vou ficando por aqui, agradecendo o seu carinho, sua audiência. Eu volto amanhã. Estamos de volta a partir das 8h30 da manhã. Que você tenha ótima tarde, ótima noite de quinta-feira. Obrigado a todos vocês. Estou de volta amanhã às 8h30 da manhã no Estação 95. Vamos embora com a música de Jimmy Crapley. Tchau e até amanhã às 8h30 da manhã aqui pelas ondas da 95. Tchau.

Sim, moçada, vamos fazer agora, pedido, atendendo a pedido dos amigos nossos. Ela não está ensaiada, mas já que pediram, vamos fazer, né?

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